0: Exato, se não tem uma sexta elétrica, você não astro.
1: Tu a sex not seen astro 1934.
2: Special dispatch, Norfolk 141 out of service.
1: 141 out of service 1934.